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0: Olá, ouvintes da Rádio Desk FM, estamos de volta com mais um Papo e Cinema, começando muitíssimo bem com Lou Reed, Perfect Day, Dia Perfeito. Aliás, faz parte da trilha sonora do filme que é Dias Perfeitos, assim como o filme da semana passada, que era ambientado em Hong Kong, esse aqui é ambientado em Tóquio. E Dias Perfeitos, apesar de não ser um filme feito por um japonês, né, se passa no Japão, mas é direção do Wim Wenders, que tem um cinema já que é bastante peculiar, eu particularmente gosto muito.
1: Sim.
0: Então dá para se dizer que é uma produção euro-asiática ou nipo-asiática, porque tem um diretor alemão, mas a história e os personagens, os atores, né, são obviamente japoneses.
1: Você até um dos roteiristas também é o Wim Wenders, um dos roteiristas, e o outro é um roteirista
0: japonês. Tem as marcas, as características do cinema do Wim Wenders, que eu particularmente gosto muito.
1: Sim.
0: Mas mais que isso, de novo, aquele cinema mais reflexivo. Aquele cinema que é para você realmente parar, pensar, refletir sobre a vida, refletir
1: Sim.
0: sobre as coisas. E é a vida de um zelador que ganha a vida limpando os banheiros de Tóquio, os banheiros públicos.
1: Uhum.
0: Até que um dia vem a sobrinha também, e daí você tem uma reviravolta, tem um plot twist ali que você descobre que ele não é tão modesto assim, não é tão simples assim. Tem umas questões interessantes, a questão das fitas, a trilha sonora é muito boa,
1: Sim.
0: a trilha sonora é fantástica, e ele tem várias fitas cassetes, ou seja, ele tem o tempo inteiro, acompanha no carro, dentro de casa mesmo, né, as fitas cassetes, que outra coisa interessante, que numa das cenas assim, o quanto vale, o quanto é o valor que a fita cassete tem.
1: Uhum.
0: Porque hoje tudo é digital, né? Você não tem mais o físico, não tem mais o analógico.
1: Sim.
0: E o ter o analógico e algumas peças raras fazem com que o custo seja extremamente elevado.
1: Uhum.
0: E eu gostei muito, assim, ele traz várias reflexões do cotidiano, do dia a dia, das interações. Então, efetivamente, é um filme que tem aí uma perspectiva bem diferenciada. Tem as marcas aí do cinema oriental, mas, de novo, uma visão bem peculiar ali, que é óbvio, né, pela direção do Wim Wenders.
1: Uhum.
0: E a história em si é fantástica. Eu gostei muito. É um filme... não é tão rápido assim. Ele tem 2 horas e 5, ou seja, 2 horas de duração. Mas são 2 horas assim, bastante prazerosas, que você vai se entretendo,
1: Sim.
0: nesses dias perfeitos, como é que funciona.
1: Sim,
0: e não sei se você gostou também.
1: Eu adorei esse filme maravilhoso. E como você estava falando do tempo, né, ele tem 2 horas e é um filme lento, assim, no sentido dele ser contemplativo e de ter várias cenas que não tem nenhum diálogo, é só você vendo o cenário e ele andando de bicicleta, ou ele olhando para a árvore, de baixo para cima, para ver o movimento da luz que faz na árvore.
0: As fotografias que ele faz, né?
1: As fotografias que ele faz, e a fotografia do filme também, que é maravilhosa. Então, é muito lindo. E quando a gente fala assim, né? Ah, um filme que fica o tempo inteiro olhando para cima. Você vai falar, ah, nossa, eu vou ficar entediado. Não, o jeito que ele coloca no filme, o sentimento que ele coloca do porquê que está acontecendo aquelas cenas, né, da motivação para você estar ali junto com ele, né, como personagem, de ele estar ali olhando aquilo, por que ele está parando para refletir, tá, o jeito que ele reflete, depois que ele te explica, né? Ele fala, ah, por que você... Pergunta para ele, né? Por que você faz isso? Ele vai lá, ele fala, tal. Então, é muito bem feito, assim, não é aquele filme que... Né, igual tem... Não sei se você lembra, tem o filme do Mr. Bean, que tem um personagem do William Dafoe, que ele é um cineasta, e aí ele bota uma cena dele subindo a escada rolante, e aí, quando ele tá quase chegando no final da escada rolante, aí vai pra trás, e ele volta lá pro início da escada rolante e começa a subir de novo. Aí todo mundo no cinema, ai meu Deus, né? Que é pra representar, tipo, cinema arte, uhum. só porque o cara acha que é arte, né? Não, aqui não, aqui é de verdade. Realmente, você fica parado ali olhando, tem um significado, tem ali uma intenção, né? E ele consegue comunicar isso de uma maneira maravilhosa, além de ser muito bonito, né? Além de você olhar aquilo ali, eu não sei se você teve a mesma impressão, mas várias cenas ali, se pegar um pintor aí, fazer ele pintar aquela cena num quadro mesmo, é um quadro lindo, assim, né?
0: É um cinema contemplativo,
1: uhum.
0: né? A fotografia belíssima, trilha sonora fantástica, mas além de tudo isso, o roteiro
1: também
0: tudo, é fantástico. Né? Ou seja, é um filme que é daqueles, é cinemão de primeira linha, completo. Tem algumas boas tiradas, tem algumas boas sacadas bem humoradas, ou seja, mistura um pouco de humor também. Um humor contido, não é aquele humor, né, pastelão, é uma coisa assim mais contida. Trabalha com os dramas pessoais muitíssimo bem. Acho que isso, acho que é o principal ponto, porque a ideia é trazer os dramas pessoais para a tela. E esses dramas pessoais são trazidos de forma que a vida, por mais que tenha seus percalços, os dias são perfeitos. Mesmo um dia de chuva, mesmo um dia, né? Sempre assim, o amanhecer, que várias vezes aparece por várias vezes, né? O amanhecer, como começa, como que o dia vai ser conduzido. É fantástico. Mas acho que dá para falar sobre isso no segundo bloco com mais calma.
1: Sim, né? Tem bastante coisa para falar. Vamos lá, vamos ouvir um pouquinho de Van Morrison com Brown Eyed Girl.

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1: Voltamos aqui com mais um Papo e Cinema. Eu, Jean Tomás, juntamente com o Nelson Modro. Acabamos de ouvir a música Brown Eyed Girl, do Van Morrison, que tem tudo a ver com Dias Perfeitos, o filme que a gente está falando aqui hoje. E o Nelson vai contar um pouco pra gente do roteiro deste filme.
2: Dias Perfeitos é um filme de 2023, como a gente falou, é uma produção japonesa, mas tem aí a direção do Wim Wenders, que é alemão. É 2 horas e 5 de duração. Tem como principais protagonistas o Koji Iacucho, a Reina Ueda e Tokio Emoto. E acompanha a história do Hirayama, que é um homem de meia-idade, bastante reflexivo, que vive a vida de forma bastante modesta, como zelador, e passa os dias aí limpando os banheiros em Tóquio, né, os banheiros públicos de Tóquio. A sua vida acaba sendo revelada ao espectador através da música que ele ouve, dos livros que ele lê e das fotos que ele tira das árvores, já que são as três paixões dele. À medida que a vida do Hirayama avança, acaba acontecendo aí alguns encontros inesperados que começam a surgir e vão revelar um passado dele sombrio, não tão metódico, né, como é a vida atual dele.
1: Uhum.
2: E acaba explorando temas como solidão, fuga e busca de sentido na vida moderna. E como eu falei, tem muita questão da vida passada, digamos assim. As fotografias, por exemplo, ele continua comprando filme analógico, continua fazendo as fotos analógicas, continua imprimindo as fotos, né, fazendo, né, a revelação e a impressão.
1: Uhum.
2: Ou seja, não é aquele mundo digital. Além disso, as músicas não vêm pelo meio digital, como eu falei, tem as fitas cassete.
1: Uhum.
2: E é interessante que essa, né, esse jogo também é muito bem feito, é muito bem articulado. E o quanto a vida mudou, o quanto a vida alterou, o quanto a sociedade alterou, mas que as coisas podem continuar sendo perfeitas,
1: uhum,
2: depende do teu olhar. Uhum. Acho que basicamente a mensagem do filme é essa.
1: Eu acho também que o filme ele faz um meio que duplo sentido aí nessas comparações que você falou, porque quando você vai conhecendo mais sobre a história do personagem principal, né, você vai vendo que aquilo ali, além de ser isso que você falou, dele ter essa conexão com aquilo mesmo, são coisas que ele tem, essa paixão, mas também mostram que ele escolheu permanecer naquele lugar por conforto dele próprio, né, para ele se meio que se isolar do resto do mundo por conta desses traumas que a gente vai descobrir que ele tá tendo coisa. Então, além disso ser, né, esse ponto que você falou, eu acho que ele também usa esse Dias Perfeitos assim de uma maneira, né, o nome do filme, dessa maneira de uma ilusão, né, de uma coisa ali que é para você chegar nesse ponto, você tem que se fechar, né, e se colocar alheio do resto, pro resto não te perturbar, né? Então você vai. É uma escolha que você vai ter que fazer ali, né? Porque se você for olhar a vida dele, é uma vida muito solitária, né? Porque ele não tem ninguém praticamente na vida dele, né? Ele tem as coisas que ele gosta lá e tal. E tá tudo bem. Mas ele fez uma escolha, né? De se isolar disso tudo para que aquele trauma, aquele passado dele não conseguisse perturbar ele, né? Então ele escolheu aquele momento da vida que ele achava que as coisas estavam boas e se fechou naquele momentinho, né? Então, apesar de tudo isso, ele não tem muito espaço para ele crescer, ele não tem muito espaço para ele avançar, ele tá preso naquele lugar e ele fica ali naquele lugar e ele vai ficar pro resto da vida dele até que venha a sobrinha dele, né, para dar essa quebra, né, nessa vida que ele tá tendo ali. E eu gosto que o filme, ele não julga isso, ele mostra assim que você tem como tirar o proveito das duas coisas, né? Você consegue ter esse encaixe.
2: Eu acho legal que, assim, aparentemente uma vida medíocre,
1: uhum,
2: uma vida simples, né, quase que medíocre, mas por escolha.
1: Sim.
2: E ele é feliz, uhum, esse que é o detalhe. Ele, dentro da vida que ele fez, a casa dele é minimalista,
1: uhum,
2: as coisas são minimalistas. Ele não quer luxo, ele poderia ter, mas ele não tem porque ele não quer. A escolha dele é ter a vida, viver contemplativamente,
1: uhum,
2: ou seja... É uma boa reflexão, uhum, né? Só vendo o filme aí para poder pegar com calma. Mas vamos fazer uma pequena pausa.
1: Vamos lá.
2: Vamos com The Velvet Underground, que era a banda do Lou Reed, né?
1: Uhum.
2: Vamos com Pale Blue Eyes.

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0: Estamos de volta com Papo e Cinema. Falamos hoje de Dias Perfeitos, filme de 2023, tem 2 horas e 5 e uma produção, dá para se dizer, europeia, porque acontece no Japão. Boa parte da produção é japonesa, mas a direção do Wim Wenders.
1: Certo.
0: Direção de um alemão que é muito conhecido, tem um cinema muito peculiar. Uhum. E aqui, de novo, faz um filme que é belíssimo.
1: Uhum.
0: E aí, já mais alguma questão?
1: É só vá assistir isso aí, porque isso aí eu acho que é... Eu não consigo pensar em ninguém que não vá ter algum proveito nesse filme. Assim. É um filmaço que serve para todas as vidas, todas as situações... É, e além de tudo é belíssimo, assim, né? Se você assistir esse filme no mute, sem ouvir nada do roteiro, você vai perder muita coisa, mas você ainda vai ter um proveito assim espetacular, porque ele é lindo, né? Então é isso aí.
0: É, a fotografia é belíssima, é extremamente contemplativo e, de novo, ele é perfeito em todos os sentidos.
1: É.
0: O roteiro é muito bem feito, muito bem amarrado, as discussões que ele propõe são discussões extremamente pertinentes, os temas que ele trabalha,
1: uhum,
0: né, a solidão e a busca do sentido da vida,
1: uhum,
0: as escolhas que nós fazemos,
1: uhum,
0: os dramas pessoais e a busca pela paz interna. Acho que o ponto principal é esse, é estar bem comigo mesmo. Acho, uhum, que o principal ponto é esse. O que interessa é estar bem comigo, o resto é resto.
1: Uhum.
0: O resto é mera questão de como que eu vou lidar com essas questões, os percalços da vida. É muito bom. O filme literalmente é...
1: Sim. Pra vender bem, ó, um filme em que um senhorzinho limpando o banheiro público é uma cena linda, assim. Você fica olhando e você fica encantado com a cena dele limpando o banheiro público. Acontece várias vezes. E a cena consegue ficar bonita, assim, de você olhar e falar, nossa, olha que banheiro bonito.
0: A perfeição, a busca pela perfeição no trabalho que a princípio seria aí não valorizado.
1: Exatamente. É
0: exatamente. Acho que esse é. Exatamente. Faça o seu melhor independente do que você vai ter que fazer.
1: É isso aí.
0: É, tem várias mensagens, enfim. Dias Perfeitos, filmaço. E aí, antes de anunciar a última música, só lembrando que quem perdeu os programas tem os podcasts no site do Cine Educação, www.modro.com.br. E para quem quiser acompanhar os programas com mais proximidade, se inscreva nas redes sociais, Facebook e Instagram. E o Jean então anuncia a última música.
1: Vamos lá, terminar com musicaço. Vamos com House of the Rising Sun, do The Animals. Muito obrigado a todos os ouvintes e até o próximo Papo e Cinema.

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